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Margarida Vasconcelos, grande voz do noso mundo. É da música nova, imos a un clásico dende Portugal, Dino Meira, Viva Inmigrante Viva.

Pants Off a soar por primeira vez no Grandes Voces do Noso Mundo. E agora é o momento da música da Elida Almeida e o seu tema titulado Nunca Consigui.

Batuco Tabanca a soar no programa das grandes voces. E agora viaxamos a Portugal para ouvir a voz da Beatriz de Brunhosa e o seu tema titulado Vem Devagar.

Barro, grande voz do noso mundo. E agora é o momento da música da Filomena Maricoa con este tema titulado Non vai dar.

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1: No programa de hoje apresentamos a revolucionária galega Henriqueta Lutero Branco. Nasceu em Castro Verde em 1910 e morreu em Lugo em 1989. Quando rebentou a Guerra Civil de Espanha, a galega Henriqueta tinha 25 anos. Como centenas de outros jovens, vestiu o fato macaco azul. Pegou numa espingarda, incorporou-se nas milícias e partiu para a frente de combate. Era um movimento quase espontâneo, a que se opunha muitos políticos republicanos que preferiam ver as mulheres fora dos campos de batalha.
3: Henriqueta era professora de primária em Madrid. Estava casada havia 16 meses e tinha a seu cargo 3 dos 7 irmãos. Já passara por 7 escolas do país e era adepta do ensino misto, na altura proibido. Assim que começaram os combates, ela e o seu grupo de companheiras lançaram-se na ação direta, apesar de não saberem nem agachar-se, como

para transformar o seu mundo. Mas ainda falta muito para nós encontrarmos cidades inteligentes e eficientes para os moradores aqui na nossa região, né? Um lugar onde as pessoas possam ter respostas mais rápidas para os problemas do dia a dia, viver com mais segurança e maior qualidade de vida. Mas será que é possível construir uma cidade futura?

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1: Se Avalon, ahí ya das nasas. Eu quero ir a Avalon e dormir, esperándote. Todo tiempo preciso para que me ofrezas alguna noite o fruto que me negas agora. Recuperada tu alma de fada, hazme tratar con magnanimidade e dormirás conmigo sob a maceira paradisíaca, sem medo a represón de invejosas potencias ou ciumosos poderes. Será un sonho gentil, sem mágoa, sem remorsos, un sonho como a vida, como a morte. Por isso, eu quero ir a Avalon, a ilha das fadas e as maçãs. Acabades de escoitar o poema Se Avalon e a Illa das Mazás, de Ricardo Carballo Calero, extraído do seu poemario titulado Cantigas de Amigo e Outros Poemas, 1980-1985, publicado por Agal no ano 1986 na Coruña. Ricardo Carballo Calero finou un 25 de marzo do ano 1990 e foi homenaxeado co Día das Letras Galegas no ano 2020.